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0: 8 horas. 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

Olá amigos, bom dia, convosco Sara Pereira, de volta aqui ao estúdio depois de umas férias. Passam 4 minutos depois das 8, eu vou estar por cá nos próximos 15 dias, por estas horas. Como é que vai isso? Tudo bem disposto? Ouvimos Bullion, uma das nossas apostas musicais para esta semana. Ele que lança um novo disco, Nearly, em setembro, no final do verão, mais coisa, menos coisa. Ouvimos Ford. Ele que tem a colaboração com o, deixa ver, o El Davin, exatamente, o cantautor britânico. É, vai estar em destaque esta semana este tema. Entretanto, já ouvimos a Margarida Campelo com Musa de Improviso. Deixa-se ficar por aí, 97.5.pt. Temos muita música, informação. Temos às 10, às 13, às 16 e às 19, durante os meses de verão. Bem-vindos, amigos!

0: Multi-instrumentista Alana Gasparotti nesta manhã de segunda-feira aqui na Antena da Universitária. Ouvimos Let Go.
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0: Passam 11 minutos depois das 8, convosco Sara Pereira. Bom dia, amigos. Bem-vindos. Sim, bem devagarinho a começar uma nova semana. Bruno Pernadas. Ouvimos Steady Grace, ele que apresentou este novo disco Unlikely Maybe. Por estes dias está por Sines, no Festival de Músicas do Mundo.

0: Novo disco dos Jungle Sunshine. Entretanto, lembramo-nos destes temas já bem antiguinhos. Keep Moving é do álbum Loving in Stereo. Há pouco, Elle Michelle's Affair, a colaboração com a Claire Cottrell, a Claro, em Anticipate. Ainda roda este tema aqui na Room. Também To Be Honest, novo disco primoroso da Jill Scott. To Whom This May Concern, assim se chama. Entretanto, passam 26 minutos depois das 8 convosco. Sara Pereira, bom dia.
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0: Voltamos à música, às escolhas dos Capitão Fausto, um tema que eles lançaram aqui atrasado, que não vem acompanhado de disco, mas, bom, vive por ele próprio. Cá está. Daqui a pouco é a vez do Rapaz Ego com a Culpa, esse sim com o disco novo. Chama-se Fazer as Pazes.

0: A culpa de Luís Montenegro, ele é o rapaz ego. Tem um novo disco, Fazer as Pazes.
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1: Uau, é mesmo.
2: Está ótimo, amigos. Está ótimo. Bom dia, bem-vindos. Estamos a 28 minutos das 9. Throwback.

Assimilation Swarm são os Big Thief. Para trás, o Beck com Ride Lonesome. Ouvimos o tema título do seu último trabalho. Entretanto, atenção, já estamos a 20 minutos, mais coisa menos coisa, das 9 da manhã, 27 de julho. Boas férias para quem está de férias, acabou de entrar de férias. Eu voltei das férias, cá estou. Entrou Benjamin com os recursos humanos.

0: Brush the Heat são os Little Dragon, lembramos Ritual Union.
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0: Para trás, Nicola Conte, Kind of Sunshine, a entrar aqui pela minha janela. Pois é, esta semana, Sara Pereira convosco até às 11, das 8 às 11, 97.5, rum.pt. Atenção, não temos noticiário. Agora às 9, durante os meses de verão, temos às 10, à 1, às 4 e ainda às 7. É a última da hora, estou de volta já daqui a nada. Olha lá os Krangbin White Gloves. É sem dúvida a música mais bonita do trio.

0: 9 horas. 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

Olha lá uma das nossas apostas musicais, este Easy Street dos Queens of the Stone Age. Vai estar em destaque até sexta-feira a colaboração com Nikki Lane. Passam 6 minutos depois das 9 convosco, Sara Pereira, pois é, esta semana e a próxima. Das 8 às 11, atenção, não temos noticiários. Próximo primeiro do dia é às 10 da manhã, fiquem ligados. 97.5 rumo.pt. Entra o Cass McCombs.

0: Sim, de repente, numa segunda de manhã, temos este Just Like Honey, são os Jesus and Mary Chain. Para trás, Guerra do Caolino, mais para o final do ano, temos o novo disco dos Glockanwise. Entretanto, mais uma semana de novas votações.
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2: Passam 20 minutos depois das 9. Seguimos na música portuguesa dos Iguanas. Esta é a Ode à Débora, daqui a pouco, música nova também do Castilho.

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2: É mesmo isso, passam. Bom, são 9h30, 9h29. Entram os Geese com Taxes do álbum Getting Killed. Daqui a pouco, mais uma belíssima recordação: Destroyer na Universitária.

In Cell Town, Swimming in Blood, Edouard Bonken. Ouvimos o Destroyer. Entretanto, viramos-nos novamente para a música portuguesa, para o último disco da dupla vimaranense, os Hot Air Balloon. Esta chama-se Layers.

0: Glasgow são os Jockstrap, do álbum I Love You, Jennifer B. Entretanto, estamos a 14 minutos das 10. Vamos à edição da Leitura em Dia desta segunda-feira.
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2: Para início de semana, um pequeno ensaio, uma pequena maravilha teórica, explicativa, que se lê num sopro, apesar da grande exigência que, para leitores e leitoras, se interessam por estas temáticas. Preto, História de uma Cor, de Michel Pastoureau. A edição é da Orfeu Negro. O autor é um especialista na arte simbólica, na heráldica, e tem capacidade de escrever de uma forma admirável. Os livros desta série, há um conjunto deles que vão desde o preto, este, o verde, o amarelo, o rosa, o encarnado. Portanto, tudo isto numa leitura, ao contrário do que é muito típico da ensaística francesa, muito circular, muito exercitada naquilo que é as palavras, muitas vezes provocam até uma certa resistência e um abandono por parte de leitores e leitoras. De qualquer das maneiras, fica aqui o convite para perceber como é que as cores, além daquilo que é o habitual no nosso dia-a-dia, servem para tudo e mais alguma coisa, até para um par de botas, se necessário for. Veja-se o ocultismo, a astrologia e coisas derivadas, que é a perfeita banha da cobra e conversa da treta, mas este, asseguro-vos, é um especialista e dos maiores. Michel Pastoureau nasceu em Paris a 17 de junho de 1947, é investigador, professor e historiador. O seu pai, muito próximo dos surrealistas franceses, influenciou muito. Sabe-se que estas questões do simbólico, da simbologia das cores, eram fascinantes para todos ou quase todos os artistas do surrealismo. Ele estudou na Escola Nacional de Deschartres, onde se diplomou em arquivista paleógrafo, com um trabalho sobre o bestiário heráldico na Idade Média, uma das suas áreas principais de trabalho. Como se sabe, os bestiários não eram considerados nem valorizados como temas de investigação. No entanto, Pastoureau vai elevar a um nível de excelência. Também foi nomeado conservador das bibliotecas na Biblioteca Nacional Francesa. Muitas instituições reputadas tiveram a sua colaboração. Ele foi nomeado presidente de algumas e é professor na Escola do Louvre. Esteve como conselheiro em dois filmes importantes, um de Éric Rohmer, Perceval o Gaulês, e também, imagine-se, No Nome da Rosa, de Jean-Jacques Arnaud. Para este temas, muitas vezes também se fala em Gustav Jung, a famosa História de Arte editada da Gulbenkian e Jonsson, Robert Hughes, uma excelente jornalista que tinha crónicas no semanário Time. Em Portugal, preferimos agora As Cores das Coisas, de Rosa Alice Branco, um excelente trabalho sobre este tema. Como dissemos, em Portugal também tem o nosso autor Dicionário das Cores do Nosso Tempo, em 1997, e o Tecido do Diabo, de 1994, editados pela Estampa. Este campo teórico normalmente é facilmente manipulado e manipulável. No entanto, o ambiente à época em França também olhou para isto, como dissemos anteriormente, com muito desdém. Estruturalismo, desconstrucionismo, pensava e olhava para isto com a famosa arrogância intelectual: isto não vale o tempo nem o dispêndio na sua leitura. Estes temas também normalmente estavam ligados, justiça seja feita, aos grupos da Table Ronde e também o Clube de L'Horloge, muito próximos de áreas conservadoras e até da extrema-direita. Bom, vamos ao que interessa. O preto nem era considerado uma cor, tal como o branco, seu parceiro, muitas vezes referidos a par. No entanto, a imprensa vai revolucionar estas ideias porque o papel é branco e as letras são pretas e a partir daí vai para tudo quanto é lado e sítio. Apesar da reforma e também dos progressos universos científicos colocam-me novamente fora do mundo das cores. Veja-se Isaac Newton em 1665-66 com o espectro das cores, porque dá-nos uma nova ordem daquilo que é a cidade e o mundo. É uma autêntica revolução científica e cromática esta de Newton, e no entanto são dois mundos completamente opostos. E o que é que aconteceu? De um lado vai ficar uma, se quisermos, uma trincheira, o preto e o branco, e do outro lado as cores, como é fácil de compreender e normal. No entanto, há um grande deserto a caminhar teoricamente, só que em 1910 os artistas vão desenvolver muito do seu trabalho com estas cores. Não é preciso ir mais longe, vejam-se os quadros de Malevich, o famoso quadro branco e o quadro negro, e a história da aventura do negro ou do preto até à atualidade é contada aqui neste livro precioso e admirável. Apesar da física muitas vezes também renitente e resistente a esta existência ou valorização do preto, no entanto, eles, a partir de hoje, a partir dessa época e hoje é um dado assumido, reconhece-se o valor do preto e as suas propriedades cromáticas como área simbólica justificativa da vida de todos nós, nomeadamente da arte. Preto, História de uma Cor, de Michel Pastoureau, a edição é da Orfeu Negro.
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0: Ouvimos o Panda Bear com Take Pills do álbum Person Pitch. Para trás, a leitura em dia desta segunda-feira. Esta e restantes edições podem escutar em rumo.pt. Passem pelo nosso site. Ouvimos também os Jockstrap com Glasgow. É do álbum I Love You, Jennifer B. Disco esse que eles mostraram há coisa de 3 aninhos. No Mucho Flow em Guimarães. Tenho mais uma para vocês. Atenção, daqui a pouco temos o noticiário.
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0: Fechamos com Helado Tropical.

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2: Vamos então às notícias, às 10 e com Ariana Azevedo. Bom dia.
3: Olá, bom dia. O calor aperta e o perigo de incêndio rural dispara em Portugal continental. Quase todo o território do norte e centro está hoje sob risco máximo ou muito elevado, com avisos amarelos de temperatura. Vamos olhar em detalhe para a situação nos distritos de Braga e Viana do Castelo, com o David Alves Braga.
4: O mapa de risco do Instituto Português do Mar e da Atmosfera confirma um cenário de alerta extremo para os distritos de Braga e Viana do Castelo, com a esmagadora maioria dos concelhos sob perigo máximo de incêndio rural. É no interior e centro de ambos os distritos que a situação é mais crítica. No distrito de Viana do Castelo, os concelhos com risco máximo assinalados a vermelho escuro são Melgaço, Monção, Arcos de Valdevez e Ponte da Barca. Já em Braga, a lista de concelhos sob risco máximo é mais extensa, incluindo Terras de Bouro, Amares, Vila Verde, Braga, Póvoa de Lanhoso, Vieira do Minho, Cabeceiras de Basto, Celorico de Basto, Fafo, Guimarães e ainda Vizela, Caminha e Esposende fazem parte do grupo de 40 concelhos litorais com condições menos severas, mas o IPMA prevê para hoje uma subida acentuada das temperaturas máximas nestas zonas litorais, o que pode agravar rapidamente a situação. Face a este quadro, há comportamentos estritamente proibidos, como realizar queimas e queimadas, fazer fogueiras fora dos locais autorizados, lançar foguetes ou utilizar motorroçadoras, rebarbadoras ou motosserras e outros equipamentos que produzam faísca ou calor.
3: Os detalhes do risco de incêndio com o David Alves Braga. As condições meteorológicas com o aviso amarelo de calor estendido a quase todo o território devem manter o perigo de incêndio alto ao longo de toda a semana. A Proteção Civil apela à adoção de comportamentos responsáveis e ao estrito cumprimento das restrições para proteger a floresta e as populações. Agora um outro assunto, a inscrição para a época especial dos exames nacionais do secundário arrancou hoje, termina sexta-feira. Esta é uma medida destinada a todos os alunos para compensar os atrasos na correção digital dos exames nacionais. A nova época de exames decorre de 3 a 8 de setembro, está aberta a todos os alunos que reuniram condições para fazer provas na segunda fase, independentemente de as terem efetuado ou não. Quem optar por repetir um exame em setembro verá considerada a melhor classificação obtida entre a segunda fase e a época extraordinária, garantiu a tutela. A decisão de criar uma época especial surge na sequência dos constrangimentos provocados pela introdução pela primeira vez este ano da classificação digital de cerca de 300 mil exames nacionais do ensino secundário. Vamos à atualidade da Academia Minhota. O ponto final do ano letivo 2025-2026 foi dado em tom de festa. A Reitoria do Minho convidou toda a comunidade académica para celebrar mais um ano no Minho Fest, momento que deixou de parte os livros e se voltou para as conversas e os reencontros. O evento decorreu na tarde de sexta-feira, no Anfiteatro Natural do Campus de Gualtar, uma abordagem informal para mostrar as várias missões da Academia Minhota, sempre alinhadas, segundo o pró-reitor, para a participação universitária e ligação ao território, Carlos Videira, com o objetivo de promover bons momentos no universo académico.
5: Nós conseguimos aqui juntar centenas de pessoas a experienciar aquilo que é viver o campus, viver o campo com pessoas, viver o campo num contexto informal, com um concerto, com as bancas de bebida, de comida, de experiências como as insufláveis que temos ali, e perceber que a universidade tem sobretudo uma missão de educar as pessoas, de contribuir para a investigação, também de ter uma interação com a sociedade, mas também é um espaço onde se vive, onde se pretende ter qualidade de vida, onde se pretende que as pessoas usufruam de bons momentos, e este espero que seja sem dúvida um bom momento que eles levem também como o fechar em beleza de uma semana que eu espero que tenha sido importante para eles.
3: Além de colocar um ponto final do ano letivo, o Minho Fest serviu para encerrar o verão no campus. O projeto Sou o Minho e ainda o acolhimento institucional a novos funcionários que nos últimos meses se juntaram à Academia Minhota. É precisamente este cruzamento de iniciativas que o pró-reitor destaca como uma novidade face a anos anteriores.
5: Juntarmos ao final do dia, ao evento que já existia, todas estas pessoas com diferentes vivências, aqueles que ainda não entraram, aqueles que já entraram, aqueles que vieram para trabalhar e aqueles que cá estão a realizar estes eventos, a realizar o Verão do Campus, a acolher as pessoas, a acolher os estudantes, eu acho que acaba por ser também aqui um reconhecimento do trabalho que estas pessoas fazem e também uma forma de desejar-lhes umas boas férias para que voltem com energias redobradas para o mês de setembro, que certamente será também ele muito intenso.
3: O pró-reitor para a participação universitária e ligação ao território, Carlos Videira, sobre o Minho Fest, evento que colocou um ponto final no ano letivo. Desde sexta-feira, que o Minho passa a ser a sede do novo consórcio de escolas de ciências. O acordo foi assinado no Largo do Paço, em Braga. Une 10 universidades públicas portuguesas com o objetivo de reforçar a investigação e influenciar as políticas públicas nas ciências exatas e naturais. Para o reitor da Academia Minhota, Pedro Oreses, mais do que assinar papéis, o grande valor desta rede passa por derrubar muros de isolamento e criar relações sólidas em prol do país.
6: Estes consórcios são plataformas de entendimento, de confiança entre as instituições, muito significativas, e a partir daqui nascem de facto projetos muito relevantes que contribuem não só individualmente para as universidades, mas sobretudo para o país como um todo beneficiar deste entendimento na realidade. Às vezes estarmos de costas voltados uns para os outros não resulta de uma decisão deliberada, resulta da nossa falta de tempo, de estarmos a olhar para estratégias diferentes, e iniciativas como esta forçam-nos inicialmente a estarmos na mesma sala e depois naturalmente, de facto, vemos o valor destas iniciativas, e por isso a minha alegria por ver hoje aqui constituído mais um consórcio.
3: A chefia do consórcio nos primeiros 2 anos fica a cargo do presidente da Escola de Ciências do Minho, José Manuel Merrom. Alerta que o país não pode exigir apenas resultados económicos de curto prazo aos laboratórios. Recorrendo à metáfora cabo-verdiana da sementeira do milho, o responsável avisa que o financiamento da ciência de base é a única garantia de sobrevivência.
7: Se o país quiser ser um país de soluções imediatas, se quiser ser apenas um país de soluções para hoje ou para o amanhã, aí está o milho que nós vamos utilizar para fazer a cachupa e para comer, consumimos-lo já, extinguimos essa fonte e acabou, mas estamos hoje alimentados, pão para hoje, fome para amanhã. Se o país, por outro lado, e acredito, querem um país de longo prazo, de viabilidade e competitividade de longo prazo, então temos que apostar por deixar alguma sementeira de lado. Essa sementeira é aquela que nós não vemos no imediato, não é o que nos aparece na mesa hoje, mas vai ajudar a que amanhã consigamos a ter esse milho na mesa para poder nos alimentar.
3: De portas abertas a novas adesões, o Consórcio de Escolas de Ciências propõe-se agora a atuar como um parceiro direto do Governo para traçar o futuro do ensino secundário e da investigação nacional. A semana arrancou com uma nova subida dos preços dos combustíveis, tal como tínhamos antevisto na sexta-feira. Os dados apontavam para uma subida de 9 cêntimos no caso do gasóleo e para um aumento de 3 cêntimos no caso da gasolina. São números que podem ser atenuados porque o Governo decidiu aumentar o desconto em sede de ISP, o imposto sobre os petrolíferos. O preço médio do diesel rondará os 2,06€ por litro. Já a gasolina aumentou mesmo para 2€ por litro, dados revelados pelo Automóvel Clube de Portugal. É assim que fechamos este noticiário das 10. À 1 estou de regresso com a informação atualizada, que está sempre direitinha em rumo.pt. Até lá.
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A abrir esta hora de música na antena da Universitária, ele que responde por This is Lorelei, seu projeto solo. Ouvimos Billy Come Back. Disco vai sair em setembro, no entanto, já roda aqui na RUM. Amigos, bom dia, convosco Sara Pereira. Eu continuo por cá até às 11, durante esta e a próxima semana. Estou aqui no começo do dia a fazer as manhãs da antena da Universitária. Passam 13 minutos depois das 10. Atenção que mais para o final da hora temos a edição do Radar Faz Cultura. Para já há muita música. Vamos ouvir Luke Temple, dos Here We Go Magic. Echo Park Donut, este tema pertence ao último disco, Hungry Animal. Bem-vindos!

0: É do último disco dos Duques do Precariado, Encarnação. Ouvimos Pivete. Para trás, despertamos com Unborn Love, o primeiro dos monstros. Entretanto, passam 25 minutos depois das 10. Uma proposta para amanhã. Daqui a pouco temos a Leonor Arnaud na antena da Universitária.
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0: Swing Low Magellan. Lembramos este disco dos Dirty Projectors, uma discografia intensa, eclética, muito divertida, vale a pena espreitar.
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0: Para trás, a dupla Smurfs com Spring Summer. Entretanto, lembramos, ou visitamos, este Deadbeat, o último trabalho de Kevin Parker.

Carmo, ouvimos Controlado para Trás, Loser de Deadbeat, Tame Impala. Estamos a 20, não, estamos a 18. 18 minutos das 11, Daria, entre Toro e Moi, a colaboração com Kenny Beats neste tema. Já ouvimos aqui em Pano de Fundo, daqui a pouco, a edição do Radar Faz Cultura desta segunda-feira com a Carolina Damas. Fiquem desse lado, amigos. 97.5 rum.pt. Bom dia.

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0: Esta segunda-feira, o Teatro Circo exibe o filme Disponível para Amar, de Wong Kar-wai, um retrato delicado de uma história de amor pouco convencional. Enquadrado pela paleta de cores e pelos íntimos slow motion de Wong Kar-wai, o filme viaja através dos olhares enigmáticos de dois indivíduos que, depois de se mudarem para o mesmo prédio com os seus parceiros ausentes, começam a acreditar que os seus respectivos esposos estão a ter um caso. Na sua solidão e aborrecimento, Shou e Su tornam-se mais próximos à medida que fazem as pazes com os seus fracassos românticos. Uma exploração profunda do acaso, do vazio, da solidão, acompanhada pela melancólica banda sonora. Disponível para Amar é o trabalho mais emblemático e impressionante de Wong Kar-wai. Hoje, às 21h30, no pequeno auditório da Sala Bracarense. Os bilhetes custam 4 euros, metade com cartão Pentágono. 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

0: Vai sair no próximo outono, novo disco dos Cassete Pirata. Já conhecemos este Abismo.
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0: Seguimos na música, vamos lembrar, bom, uma banda já extinta, os canadianos Mauno, lançaram 3 discos, este é o segundo, o Tuning. Vamos ouvir com, daqui a pouco, bem, um grande clássico para escutar aqui nos 97.5, entram as Breeders.

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1: Bem, depois de Cannonball, lembramos Last Splash, continua a ser o melhor disco das Breeders, dos Breeders. Temos King Gizzard and the Lizard Wizard a fechar mais uma hora de música. If not now, then when? Assim se chama o tema que já estamos a ouvir aqui em pano de fundo. Daqui a pouco temos Elizabeth apresentação. Eu relembro que noticiários temos durante os meses de verão, portanto temos às 10, à 1, também às 4 e depois às 7 da tarde. Fiquem ligados, estou por cá a fazer o turno das manhãs. Estas duas semanas foi um gosto. Até breve.

0: 11 horas. Quase a atingir o zénite. 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

Bem-vindos mais uma hora de música na antena da Universitária. Comigo, Elizabeth, apresentação. Passam 5 minutos das 11. Abrimos com Mexican Institute of Sounds and Meridian Brothers. Chama-se Ritmo Babilônia, tem a colaboração de Beck. É um dos nossos destaques desta semana, vai estar em alta rotação até sexta-feira. Vamos com a música nacional, Os Celso, o disco Indie Corno. Esta chama-se Flores Falsas. Bom dia, boa semana.

0: Branco, o Mau Teatro de Humberto, esta chama-se Creme. Também Celso com Flores Falsas, o álbum Indicorno. Passam 12 minutos das 11, ainda a música nacional com o Miguel Marocco. Desgraça, check-in.
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música dos Arctic Monkeys com Opening Night. Ainda Miguel Marocco, Desgraça Check-In. Passam agora 19 minutos das 11. Sexta-feira é dia de Top Universitária. Não se esqueçam de votar em rum.pt. Sexta-feira vamos conferir os 20 temas mais votados depois das 11 da manhã. Esta é uma das que anda por lá para a votação. Joe Alice, When I Speak. Bom dia.

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Ainda a música de Joe Ellis, When I Speak. Passam agora 26 minutos das 11. Boa segunda-feira e boa semana. Boas férias, se for caso disso. Agora é vez de Beatriz Pessoa, Ai Quem Me Dera, colaboração de Femme Falafel.

Alexis Taylor, I Can Feel Your Love, Disco Paris in the Spring. Ainda Beatriz Pessoa, I Came There, a colaboração de Femme Falafel. Faltam 27 minutos para o meio-dia. Ficamos com Holy Nothing, recuperamos Speed of Sound.

Os Quadra com Chile, colaboração de Rita Sampaio, também recordamos Holy Nothing com Speech of Sound. Faltam agora 19 minutos para o meio-dia. Mais recordações, Block Party, Two More Years. Bom dia.

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1: Maravilhosa a voz de Vítor Espadinha aqui no tema Ouvi Dizer dos Ornatos Violeta. Ouvimos ainda Black Keys, Lonely Boy, também Dandy Warhols, Bohemian Like You. Até a hora certa, Arcade Fire, Everything Now. Estou de regresso depois do meio-dia. Fiquem bem, até já.

0: 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É tarde, oficialmente.
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Bem-vindos mais uma hora de música na antena da Universitária, comigo, Elizabeth Apresentação. Acompanhe-nos até às 14h, abertura para Damfly Monkeys com música nova. Attrition é um dos nossos destaques desta semana, vai estar em alta rotação até sexta-feira. Continuamos com música nacional, Os Evils. Esta chama-se Actress. Boa tarde.

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Jacobs com Planting Tomatoes. Também os Evils, o álbum de Ephemeral com Actress. Passam agora 13 minutos do meio-dia. Boa segunda-feira e boa semana. Ficamos com os Ditch Days. Chama-se Past Lives.

Bem, novo trabalho ainda a ser editado em setembro, Salatrano, também Ditch Days com Past Lives. 19 minutos passam do meio-dia, também quem está de regresso é Pete Yarn. Esta chama-se All the Beauty. Boa tarde.

música dos Fuckers, I Like It Like That. Ainda os Mother Flutters com Dreamer. Faltam 26 minutos para a 1 da tarde. Boa semana, boas férias, se for caso disso. Ficamos com Nina Simone e Sinnerman.

High, ainda Nina Simone com Sinnerman. Faltam 19 minutos para a 1 da tarde. Mais recordações na antena da Universitária. Ficamos agora com a música dos Moloco. Recuperamos o álbum I'm Not a Doctor com Sing It Back.

música dos Propeller Heads, History Repeating, colaboração de Shirley Bassey. Em Dois Maluco, recordamos o álbum I'm Not a Doctor com Sing It Back. Faltam 10 minutos para a uma, ainda na onda das recordações, Corner Shop, Brimful of Asha, remisturado por Norman Cook.

A dupla Gnarls Barclay com Crazy faz parte do trabalho Saint Elsewhere. Ainda hoje, Corner Shop, Brimful of Ash, remisturado por Norman Cook, também conhecido como Fatboy Slim. Faltam 3 minutos e meio para a 1 da tarde. Vamos ter notícias à hora certa. Antes disso, a remistura de Soul Child para 19-2000 dos Gorillaz. Fiquem bem, até já.

0: Uma hora, 60 minutos que passam no segundo. Contigo.
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2: Olá, boa tarde. A transição para a avaliação digital trouxe sobressaltos, mas o Ministério da Educação deixa uma garantia clara aos encarregados de educação e aos alunos. O direito de candidatura à primeira fase do ensino superior, cujo prazo termina a 7 de agosto, mantém-se intacto. À margem de uma inauguração na Figueira da Foz, Fernando Alexandre assegurou a rápida resolução dos problemas e justificou a onda de 15 mil pedidos de reapreciação com o fim dos arredondamentos na classificação das provas.
3: Agora, como nós somamos as várias respostas que compõem o exame, cada classificador faz a classificação sem ter a visão global do exame. E o que resulta disso é uma classificação que é mais objetiva. E nós temos, em resultado disso, um número muito significativo de notas que são 0,4. Por exemplo, temos 2.400 provas que têm 9,4. E é natural que esses alunos, perante essa nota, peçam a reapreciação, porque de facto faltou uma décima para terem a aprovação.
2: A par da nova forma de corrigir as provas, a transição tecnológica trouxe também constrangimentos. Registaram-se 825 pedidos de verificação de alunos que sentiram que as respostas no PDF disponibilizado não correspondiam ao exame que tinham feito. O governante aponta, no entanto, para uma resolução imediata de todos os casos.
3: Eu espero que entre hoje e amanhã eles fiquem todos resolvidos. Eu saliento que os alunos, depois de receberem a classificação com a nota que corresponde à prova que efetivamente fizeram, têm 48 horas para pedir a reapreciação e terão a reapreciação a tempo de se candidatarem à universidade ou aos politécnicos na primeira fase.
2: Apesar da avalanche de reapreciações e das falhas no arranque do sistema, a tutela deixa uma garantia clara a todos os estudantes. O direito de candidatura à primeira fase do ensino superior, que decorre até 7 de agosto, mantém-se totalmente intacto.
3: Independentemente do momento em que tiver a reapreciação, o prazo é 7 de agosto e era o que estava previsto, pode concorrer à primeira fase. Se já o fez, pode vir a alterar a candidatura. Se não o fez porque não podia, por exemplo, porque não tinha uma prova de ingresso positiva e passou a ter com a reapreciação, vai poder-se candidatar. E esse é que é o direito que tem que ser garantido.
2: Fernando Alexandre, em declarações aos jornalistas ao início da tarde na Figueira da Foz, para acautelar a equidade de todo o processo, o Ministério da Educação recorda ainda que os alunos afetados pelas perturbações do sistema que sentiram não reunir condições ideais para a realização das provas, podem recorrer por direito à época especial de setembro. E por falar nessa época especial, a inscrição arranca hoje, termina na sexta-feira, uma época que vai decorrer entre 3 a 8 de setembro. Está aberta aos alunos que reúnam condições e que reuniam para realizar provas na segunda fase, independentemente de as terem efetuado ou não. A qualidade do ensino superior artístico está no centro de um apelo dirigido ao governo. Mais de 1000 pessoas assinam uma carta aberta dirigida precisamente a Fernando Alexandre. Entre os signatários estão artistas como Vils, Pedro Cabrita Reis, Carla Andermatt, além de estudantes, docentes e antigos ministros da Cultura. Em entrevista à Antena 1, José Moreira, presidente do Sindicato Nacional do Ensino Superior, alerta que as alterações podem levar à perda de docentes e artistas com vasta experiência no ensino superior artístico.
4: Estão em risco de perder alguns dos seus excelentes professores, os artistas que selecionam nestas escolas e outros especialistas, porque vão ser completamente desvalorizados com a passagem precipitada destas escolas para ensino universitário.
2: O dirigente sindical considera ainda que esta mudança não compromete apelos à qualidade do ensino, mas também representa uma desvalorização dos profissionais que ao longo dos anos têm assegurado a formação artística.
4: Nós estamos a pôr em causa não só o ensino artístico, mas como também, eu sou dirigente sindical, a dignidade das pessoas que têm ao longo destes anos trabalhado duramente nestas escolas.
2: Uma carta que será entregue hoje ao Ministro da Educação com o objetivo de pedir alterações que garantam a continuidade da ligação entre o ensino e a prática artística. Atenção ao calor e ao perigo de incêndio rural que dispara em Portugal continental. Quase todo o território está sob risco máximo ou muito elevado. Vamos olhar em detalhe para a situação em Braga e Viana do Castelo com o jornalista David Alves Braga.
5: O mapa de risco do Instituto Português do Mar e da Atmosfera confirma um cenário de alerta extremo para os distritos de Braga e Viana do Castelo, com a esmagadora maioria dos concelhos sob perigo máximo de incêndio rural. É no interior e centro de ambos os distritos que a situação é mais crítica. No distrito de Viana do Castelo, os concelhos com risco máximo assinalados a vermelho escuro são Melgaço, Monção, Arcos de Valdevez e Ponte da Barca. Já em Braga, a lista de concelhos sob risco máximo é mais extensa, incluindo Terras de Bouro, Amares, Vila Verde, Braga, Póvoa de Lanhoso, Vieira do Minho, Cabeceiras de Basto, Celorico de Basto, Faf, Guimarães e ainda Vizela, Caminha e Esposende fazem parte do grupo de 40 concelhos litorais com condições menos severas, mas o IPMA prevê para hoje uma subida acentuada das temperaturas máximas nestas zonas litorais, o que pode agravar rapidamente a situação. Face a este quadro, há comportamentos estritamente proibidos, como realizar queimas e queimadas, fazer fogueiras fora dos locais autorizados, lançar foguetes ou utilizar motorroçadoras, rebarbadoras ou motosserras e outros equipamentos que produzam faísca ou calor.
2: A Proteção Civil apela à adoção de comportamentos responsáveis e ao estrito cumprimento das restrições para proteger a floresta e as populações. Agora, a Academia Minhota, um acolhimento institucional, mas marcado por ambiente descontraído. Foi desta forma que a equipa reitoral recebeu os trabalhadores que entraram nos quadros da UMINHO nos últimos meses. O evento contou com mais de 120 participantes. A pró-reitora para as pessoas, planeamento e qualidade, Lígia Rodrigues, destacou à Ruma a importância da sessão pela forma como ajuda quem chega a perceber as dinâmicas internas da universidade.
6: Nós temos aqui todos os novos colaboradores, desde docentes, investigadores e PTAGs em todas as categorias. Portanto, são todos os novos colaboradores que ingressaram na Universidade de Minho desde o início deste ano. Para nós este é um momento que é marcante, que é o de acolhimento e de dar as boas-vindas aos novos colaboradores à nossa instituição. E, portanto, temos hoje preparado para eles uma sessão que não queremos que seja demasiado formal, para lhes dar a conhecer, enfim, aquilo que é a nossa instituição, desde, enfim, a reitoria, a equipa reitoral e os serviços, mas depois também questões mais relacionadas com o bem-estar, com a prática desportiva, enfim, toda a envolvente académica.
2: Leonel Oliveira, professor adjunto da Escola Superior de Enfermagem, valorizou a oportunidade de conhecer as unidades de apoio da Universidade.
7: Permite-nos ter uma visão de como é que funciona toda esta grande instituição que é a Universidade de Minho. Podemos conhecer a equipa reitoral, podemos conhecer todas as unidades de apoio que existem na Universidade, que nos permite a nós, em particular os docentes, saber a forma de nos conseguirmos movimentar no espaço, tanto no campus como nos próprios serviços, e permite-nos aqui ter um conhecimento efetivo daquilo que é a realidade e daquilo que se passa nesta universidade.
2: Vera Vilaça, uma das funcionárias que se junta à Academia Minhota, técnica superior na Unidade de Serviços de Contratação Pública, revela que a flexibilidade de horários e os desafios potenciados pela UMINHO foram as vantagens que mais motivaram a sua decisão.
8: Esse aspecto acho essencial, aliás, foi também um dos motivos da escolha da instituição, e não apelando até a outras situações que poderiam ser economicamente mais vantajosas ou mesmo a nível de funções mais desafiantes, mas de facto consegui encontrar um local onde encontro o desafio, onde encontro algo que gosto de fazer e que me permite conciliar da melhor forma a minha atividade profissional com a pessoal.
2: Alguns dos participantes no acolhimento institucional aos novos trabalhadores da Universidade do Minho. É assim que fechamos este noticiário da 1 às 4, as notícias atualizadas em antena. De resto, a informação sempre disponível em rumo.pt. Bom almoço.
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15 minutos depois da uma, sejam bem-vindos. Está assim aberta mais uma hora de música na antena da Universitária, comigo, Elizabeth, apresentação. Abertura para Nicki Moss, mais uma música, nova, chama-se Summer Feeling. É um dos nossos destaques, vai estar em alta rotação até sexta-feira. Ficamos com Feira Popular, esta chama-se Carrossel. Boa tarde.

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0: A dupla Panda Bear e Sonic Boom com a Question of When. Ainda Morrissey, Amazona, mais um tema do álbum Makeup is a Lie. E Samuel Uri 12 ao todo com Pedra e Cal. Intervalo para compromissos comerciais. Regressamos a seguir com a dupla Tracy Vandal e John Mercy.
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0: Esta semana em destaque, os 50 anos do grupo desportivo Os Alegrienses, festas de Santa Maria de Turis Vila Verde e festas do Divino Salvador e do Imigrante de Cervães Vila Verde.
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The Noiser, a Lonely Garden in the Middle of a Small House. Ainda a dupla Tracy Vandal e John Mercy, To Remember Who You Were. Colaboração ainda de Alex Capranos, dos Franz Ferdinand. Faltam agora 18 minutos para as 2 da tarde. Ainda a música nacional com Galeria Incerteza. Esta chama-se Milênio.

Presença confirmadíssima em mais uma edição de Vodafone Paredes de Cora, C-Match. Esta chama-se Running, Planning, o disco Hero Country. Também Gia Margaret com Moon Not Mine e Galeria Incerteza com Millennium. Faltam agora 6 minutos para as 2 da tarde. Depois das 2, a emissão segue com o Sérgio Xavier. Antes disso, um clássico. O álbum Urban Hymns dos Verve com Bittersweet Symphony. Até amanhã.

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Ora, viva muito, boa tarde, seja bem-vindo à sessão da segunda-feira aqui na antena da Universitária, comigo Sérgio Xavier, serei o anfitrião até às 4, emissão é 97.5, também rum.pt. Abrimos com Francis Ford, música de Balian, do novo trabalho, Nearly, edição deste ano. Uma das nossas apostas é tema em destaque até sexta-feira. Passo agora 5 minutos das 2. Seguimos ainda com a colheita de 2026, agora com os Opus Kink, que trazem álbum de estreia, The Sweet Goodbye. Esta é uma das minhas preferidas, Come Over, Do Me Wrong. Depois seguimos com o Slipper de Mods, continuamos por isso em ótima companhia. São motivos para continuar ligado. Deixe-se ficar.

tornamos emergentes e alguns já mais do que confirmados. Foi assim a sequência inicial. Começou com os Opus King, depois Sleaford Mods. E fechar o Tricky já com mais um álbum. É o 15º. Different When It's Silent, também edição deste ano. Nota para esta nova colaboração com Mitch Sanders. Participa em vários temas deste novo disco, 15º de Tricky. Edição da False Idols, a sua editora, disco também que foi apresentado recentemente em Portugal, no Mimo, em Guimarães. Mudamos de ambiências sonoras, seguimos agora com a Raquel Martins. London, When Are You Gonna Feel Like Home? Álbum de estreia desta autora. Seguimos com Little Boy. You look

0: música nova dos This Penguin Can't Fly. Estão a preparar regresso aos discos. Já sabemos o nome, chama-se, ou vai ter por título, Now. Edição lá mais para o final do verão, princípio do outono. The Lightning Bolts Are Here é tema de avanço. É também tema para a votação no Top Universitário. Sexta-feira vamos ter nova contagem.
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1: Seguimos ainda na música nacional, mas agora em registro mais tranquilo, com Já Foi Pedro, projeto solo do Pedro Afonso. Aqui tem a companhia de Bia Maria no tema Dia Normal.

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0: Pop Nacional, bem representada aqui. Primeiro com Já Foi Pedro no tema Dia Normal, participação também da Bia Maria. E depois o Filipe Carlsen. Sempre com boa onda. Parece, é uma das suas mais recentes criações. Já a seguir, continuamos com velhos conhecidos.
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Pois é, vai-se compondo o cartaz de Vilar de Mouros e recentemente chegaram mais algumas confirmações. Nome também importante da edição deste ano, os Kaiser Chiefs, que tocam dia 20 de agosto. Rodou por cá Ruby, grande clássico da banda. Faz parte do segundo álbum Yours Truly, Angry Mob. Eu tenho que os Kaiser Chiefs vão ter também a companhia de Kula Shaker, que sabem também dos The Lathos. Entretanto, mais alguns nomes anunciados recentemente, casos dos Cabaret Voltaire, também Ugly Kid Joe, President, Marky Ramone, entre outros. Vai-se compondo então a edição 2026 do Festival Vilar de Mouros. Por cá, seguimos em ótima companhia com os Pulp, Spike Island, do álbum More. Depois seguimos com a Ray Hill, mais duas na tarde de segunda-feira.

assim que vamos caminhando para o final desta primeira parte, quase a chegar aos últimos 5 minutos. Recordamos a Song About a Girl, álbum do Zita Swoon, banda belga, liderada pelo Camille Carlientes. Thinking About You All The Time, a fechar então esta sequência, contou ainda com os Woods, os Pulp e ainda a música de Ray Hill. Vamos até a certa com o Manuel Fúria, é ele quem apaga a luz desta primeira parte. Faixa do seu novo disco, Verde Veneno. Daqui a pouco regresso logo a seguir aos comerciais, quando consigo. Até já.

0: 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Um número mágico para quem acredita nessas coisas.
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Ora viva, mais uma vez, muito boa tarde. Estou de regresso comprometido para a segunda parte desta sessão de segunda-feira aqui na antena da Universitária 97.5, também rom.pt, comigo Sérgio Xavier. Abertura com os Queens of the Stone Age. Regresso aos singles. Temos este novo tema, Easy Street. O resto da banda de Josh Homme também a ser assinalado esta semana aqui na antena da Universitária. Por falar em regresso, temos novo álbum dos Strokes, semana passada sexta-feira, Reality Awaits. É desta nova colheita este Going Shopping. É a próxima escolha. Seja bem-vindo. Boa semana.

This Woman é clássico de Shawn Riley and the Slow Riders, do álbum Only Time Will Tell. Os temas mais conhecidos da banda de Afonso Rodrigues, eles que este ano estão a celebrar 20 anos de percurso. Entretanto, também com o regresso aos palcos, alguns concertos já anunciados. Entretanto, aguardamos mais alguns. Vão estar na Casa da Música no início do próximo ano. E rodou por cá nesta tarde de segunda-feira, This Woman, música de Shawn Riley and the Slow Riders. Seguimos ainda na música nacional, agora com os Clerks. Getting Out, próxima escolha.

0: mais um talento nacional, mas este vai florescendo lá fora, refirma a Bernardo, a Sónia Bernardo, autora luso-britânica, viver em Londres, e o ano passado editou Secrets of Six Figure Women. E podem encontrar este Lala Diriri. É mais uma deste excelente álbum, disco de estreia da Bernardo. Para trás, Father John Misty e também os Clerks. Pausa na música, vamos aos compromissos comerciais. Depois continuamos com os da National.
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0: Não há como enganar, são os The National Tropic Morning News, a rodar também nesta tarde de segunda-feira. Já a seguir, sugestão para mais logo.
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0: Para ver mais logo, a partir das 10 da noite, mais uma edição de Enquanto Há Tempo, também disponível em room.pt. Didn't Know What Love Was, trabalho colaborativo, tema que junta Hot Ship, Bernard Sumner e os Hot City.

segundo álbum, acabou por ser também o derradeiro, o de despedida dos Childwood, Universal High. Acharam ainda assim um punhado de grandes canções, esta é uma delas, Californian Light, do álbum Universal High, edição de 2017. Seguimos ainda com boa companhia e boa onda, Lovin' and Groovin', a música da Chic.

Assim, em ritmo acelerado que nos aproximamos do final desta sessão. Estamos a chegar aos últimos 4 minutos. A intenção de fundo, I Could Laugh, são os Birds Are Indie. Último álbum do trio, disco The Stone of Madness. Para trás, Child Wood. E também o John Myrtle a fazerem-nos companhia nesta tarde de segunda-feira. Fechamos com o clássico Slow Dog, são as Belly. Vamos bem acompanhados até a hora certa. Daqui a pouco chega a Carolina Damas. Continua ligado. Boa segunda-feira.

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2: Notícias às 4, edição é de Marcelo Hermsdorf.
3: Olá, muito boa tarde. Com o final do verão no campus, a equipa reitoral garante que o feedback dos perto de 400 participantes é positivo. A iniciativa prolongou-se ao longo de toda a passada semana nos campi de Gualtar e Azurém e abriu portas aos alunos inscritos para participar em atividades promovidas por todas as unidades orgânicas da Alminho, para que pudessem conhecer de perto como é estar integrado no ambiente universitário. A vice-reitora para a Educação e Organização Acadêmica, Cristina Dias, adianta a RUM que o número de candidaturas ultrapassou as vagas disponíveis e que por isso será necessário fazer uma reflexão sobre o evento no próximo ano.
4: Fizemos várias atividades, a equipa reitoral teve a oportunidade de estar em várias dessas atividades e, portanto, o feedback é muito positivo. Portanto, os vários grupos de estudantes que se dividiram pelas diferentes unidades orgânicas, quer aqui em Gualtar, quer em Azurém, dizia eu que o feedback é muito positivo e, efetivamente, queremos não só manter estas iniciativas e eventualmente alargar, porque tivemos muitas mais candidaturas do que aquelas vagas que tínhamos a possibilidade de aceitar.
3: O Verão no Campus surge para dar resposta a uma das dificuldades sentidas pela reitoria, contactar com os alunos do ensino secundário. O reitor Pedro Ares destaca a importância dessa iniciativa para chegar ao coração das famílias, trazendo as pessoas à academia para desmantelar qualquer receio que possam sentir sobre o ensino superior.
5: Estamos totalmente dedicados a apostar em ofertas de educativas cada vez de maior valor, mas sentimos que muitas vezes não conseguimos chegar ao contacto com os alunos do secundário, às famílias, não conseguimos chegar, na realidade vou usar uma expressão, que é chegar ao coração. E eventos como o Verão no Campo, que trazemos essas pessoas, passam aqui uma semana em que desmontamos o primeiro receio dessas pessoas de vir a uma universidade, e quando elas percebem que na realidade é mais uma família para eles, é exatamente essa sensação que nós temos e que ficou muito evidente hoje na sessão de encerramento.
3: Ouvimos o reitor da Universidade do Minho, Pedro Ares, e atrás a vice-reitora para Educação e Organização Acadêmica. Numa nota de rescaldo sobre o verão no campus, o evento, segundo Cristina Dias, deverá ser pensado para o próximo ano, com vista a dar resposta ao número de candidatos que não tiveram vaga para participar. Ainda na atualidade acadêmica, o investigador da Alminho, Antônio Carlos Cortes, venceu o Prêmio de Ensaio Jacinto do Prado Coelho 2026, atribuído pela Associação Portuguesa dos Críticos Literários pela obra Para Ler Camões. O prêmio, no valor de 4 mil euros, foi atribuído por unanimidade pelo júri. Em entrevista à RUM, o professor catedrático do Centro de Estudos Humanísticos da Universidade do Minho afirma que esta distinção representa o reconhecimento de mais de 2 décadas de trabalho na área da literatura.
6: A nível pessoal, significa muito, na medida em que o professor Jacinto Prado Coelho, habituei-me a lê-lo já no ensino secundário quando era aluno, conhecendo bem o ensaísmo do professor Prado Coelho, foi sempre para mim um modelo de interpretação literária, de análise de texto, quanto aos mais diversos autores. Significa sobretudo que as suas lições não foram esquecidas e através deste meu livro ele possa ser novamente relido. Em termos de carreira académica, Conrado é o reconhecimento de um percurso de 25 anos em que o ensino da literatura e da língua se associa, enfim, a uma dimensão que o próprio professor Prado Coelho também tinha de pensar a didática da literatura.
3: Doutorado em Ciências da Literatura pela Academia Minhota, o autor destaca ainda o papel da academia no seu percurso de investigação.
6: A Universidade do Minho é a minha alma mater, no sentido em que, com a professora Isabel Cristina Mateus, defendi há já uns anos a minha tese de doutoramento sobre Gastão Cruz, e quer o Centro de Investigação, ao qual pertenço, quer a Universidade como instituição, proporcionaram todas as condições para eu desenvolver com serenidade, com rigor, com espírito de fraternidade, uma tese que se trata de um grande poeta crítico da nossa literatura. E a Universidade do Minho, ciente da importância de um nome como Gastão Cruz, proporcionou-me um desenvolver em condições ótimas num trabalho de investigação.
3: A cerimônia de entrega do prêmio decorre na Torre do Tombo, em Lisboa, ainda sem data anunciada. Enquanto isso, o calor aperta e o perigo de incêndio rural dispara em Portugal continental. Quase todo o território do norte e centro está hoje sob risco máximo muito elevado, com avisos amarelos de temperatura. Em Vila Verde, na União de Freguesias de Sande, Vilarinho, Barros e Gomide, decorre por esta hora um incêndio. De acordo com o site da Proteção Civil, há 7 aeronaves a combater um fogo que teve início às 11:53 da manhã, auxiliando o trabalho de 97 operacionais, apoiados por 23 meios terrestres. Já a Braga vai realizar uma asta pública para a atribuição do direito de exploração temporária de 8 contentores e 4 quiosques de venda de bebidas no âmbito da Noite Branca de Braga, que decorrerá nos dias 4, 5 e 6 de setembro. O ato público terá de ter lugar no dia 10 de agosto, no Salão Nobre dos Passos do Conselho, com início às 10 da manhã. Já no desporto, a equipa de voleibol feminino da Universidade do Minho encerrou a campanha no EUSA Games no 14º lugar, um resultado que, de acordo com o treinador Rui Oliveira, não alcançou as expectativas. Em declarações, a RUM abordou a qualidade das adversárias, muitas delas internacionais, pelos seus países como justificação para a prestação menos positiva.
7: Estamos a falar de um contexto de excelência, onde muitas universidades apresentam atletas internacionais nas suas equipas. No nosso grupo, por exemplo, uma das finalistas da prova, a Universidade da Lituânia, contava com 4 atletas da Seleção Nacional. E este dado demonstra bem a exigência e a qualidade do voleibol universitário europeu. Apesar de o resultado final ficar aquém das nossas expectativas, a equipa competiu sempre com enorme entrega e compromisso. Saímos desta competição mais experientes, com uma noção muito clara da realidade europeia e do caminho que ainda temos de percorrer para sermos mais competitivos neste contexto.
3: Este ano, a equipa feminina de voleibol perdeu todos os jogos da fase de grupos por 3-0, repetindo o resultado no primeiro jogo da segunda fase. A única vitória da Associação Acadêmica da Universidade do Minho foi alcançada frente à Universidade de Oslo, no penúltimo jogo, também com 3-7 sem resposta. A campanha terminou com uma derrota na disputa pelo 13º lugar por 3-1, frente à Universidade de Masaryk. Esta semana é a vez das equipes de handebol entrarem em campo. A formação masculina integra um grupo com as universidades Zagreb, da Croácia, Ljubljana, na Eslovênia. Já a equipa feminina mede forças com as universidades de Mainz, na Alemanha, Hungary, University of Sport Science, da Hungria, e Valência, de Espanha. E às 4:07, coloco o ponto final nesta edição. Eu regresso às 7 da tarde com mais informação na antena da Universitária. Até mais tarde.
2: E foram as notícias com Marcelo Wermsdorf.
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0: Ouvimos Billy Came Back, música de This Is Lorelei. Nate Amos de Water From Your Eyes canta agora em This Is Lorelei. Tem álbum novo, dia 11 de setembro, vai se chamar The Singer In My Band. E Billy Came Back é um dos singles que é também aposta da Room esta semana, que começa hoje e muito bem começada esta semana. Passam 12 minutos depois das 16 horas.
1: Olá,
0: a Sara Pereira,
1: Carolina,
0: está connosco. Ela voltou de férias hoje.
1: Voltei,
0: que inveja.
1: Voltei. Já voltei no fim de semana.
0: Pois foi, pois foi.
1: E está assim um pouco lento.
0: Não, mas faz parte.
1: Não, faz parte. Eu, esta semana temos o Abel de férias. Eu estou a fazer o.
0: Tá, a Sara está a fazer
1: manhãs. Vai buscar.
0: Vai buscar.
1: É uma experiência incrível.
0: E a voltar com o pop-up também esta semana,
1: pop-up,
0: na quinta-feira.
1: Volta quinta-feira. Portanto, mas depois. Quer já dizer o que é que vai acontecer na outra?
0: Meu Deus, o que vai acontecer? Nós estamos com agosto em cheio.
1: Pois é, olha.
0: Um mês cheio de coisas.
1: Olha, deu para descansar estas
0: para
1: férias.
0: Agora vir com
1: para
0: peso.
1: Agora... Cheias.
0: Vamos em grande.
1: Cheias de peso.
0: É
1: realmente
0: isso.
1: Fartamos de comer estas férias.
0: Pronto, mas a Sara é isso, está aqui a fazer companhia. Entretanto, apesar de já ter feito amanhã, continua aqui deste lado.
1: É difícil largar, é o bichinho da rádio, sabem? É...
0: Sara, sabes o que é que já estamos a ouvir? Estamos a ouvir o Kurt Weill. Sabes onde é que ele vai estar?
1: Nós vamos sacar o Kurt Weill, não vamos?
0: O Kurt Weill vai estar em Paredes de Coura em agosto, de 12 a 16 de agosto. Temos Paredes de Coura de volta e Kurt Weill é um dos nomes. Certamente ele vai apresentar este novo single, chama-se Rock All Stone, e é de um álbum que vai sair, Philadelphia's Been Good to Me. E pronto. Não sei se ele já saiu. Aqui a perguntar se o álbum já saiu. Mas eu por acaso acho que não,
1: acho
0: mas
1: que não.
0: Eu vou já confirmar enquanto nós estamos aqui a conversar.
1: Mas deve estar aí a arrebentar.
0: O álbum já saiu.
1: Já saiu.
0: Dia 29 de maio, no dia dos meus anos, no caso. Portanto, nunca mais me vou esquecer que já saiu este álbum de Kurt Weill. Mas foi há pouco tempo, mas podemos ouvir. Rock All Stone, então, é uma das faixas deste disco. Já a seguir vamos a The Lemon Twigs com I Just Can't Get Over Losing You.
1: Não.
0: Convosco. Convosco, Carolina Davas, até às 19 horas, em alta. E quando faltarem 15 minutos para as 17, temos Radar Faz Cultura, primeira proposta desta semana para o Teatro Circo. Por isso, só motivos para ficarem desse lado: rumo.pt, 97.5, Instagram da Rumo, rádio.rum. E pronto.
1: Mundo.
0: É tudo. Mundo. Já voltamos com mais música. Até já.

Baby Rose com But Never Mind lançou um novo álbum dia 10 de julho, chama-se Journalism. Entretanto, vamos à música portuguesa, já estamos a ouvir a Femme Falafel. Esta chama-se Romance Feudal, do seu último disco, Dói Dói Proibido. Foi destaque num CD-ROM, que está disponível em rum.pt. Ela apresentou 5 canções deste disco. Por acaso, não sei se... acho que Romance Feudal não foi uma delas. Esta é mais uma música do álbum, por isso podem ouvir outras em rum.pt. Passam 25 minutos depois das 16 horas. Continuem desse lado. Boa tarde, boa semana.

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Ouvimos Tem de Ser, de Caixodré Funk Connection, a 25 minutos das 17 horas. Para quem chegou agora, sejam muito bem-vindos. Estão a ouvir a Rádio Universitária Domingo, convosco Carolina Damas, até às 19 horas. Continuamos com Mr. Galini, esta chama-se Já Sei, é do disco Já Ninguém Vai Mudar o Mundo. Nós continuamos na expectativa que alguém o mude e, portanto, continuamos a ouvir música e a passar boa música deste lado. A seguir temos ainda na música nacional Unsafe Space Garden. Eles lançaram um novo disco em março, andam a apresentá-lo por aí, portanto é fácil apanhá-los. Chama-se O Melhor e o Pior da Música Biológica e vamos ouvir a faixa Mais Uma Voltinha. Isto antes do Radar Faz Cultura, as propostas culturais do Teatro Circo. Esta semana começamos e estamos de volta com mais cinema. Mas entretanto temos mais música até o final da hora, por isso fiquem por aí, rum.pt 97.5.

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2: Esta segunda-feira, o Teatro Circo exibe o filme Disponível para Amar, de Wong Kar-wai, um retrato delicado de uma história de amor pouco convencional. Enquadrado pela paleta de cores e pelos íntimos slow motion de Wong Kar-wai, o filme viaja através dos olhares enigmáticos de dois indivíduos que, depois de se mudarem para o mesmo prédio com os seus parceiros ausentes, começam a acreditar que os seus respectivos esposos estão a ter um caso. Na sua solidão e aborrecimento, Shou e Su tornam-se mais próximos à medida que fazem as pazes com os seus fracassos românticos. Uma exploração profunda do acaso, do vazio, da solidão, acompanhada pela melancólica banda sonora. 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Hoje, às 21h30, no pequeno auditório da Sala Bracarense. Os bilhetes custam 4 euros, metade com cartão Pentágono.
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Entretanto, já estamos a ouvir o PZ com a Joana Espadinha. Este é do álbum de família de PZ. Vai saindo um single por mês. Portanto, lá para o final do ano devemos ter o álbum de família completo. Esta chama-se Quem é que vai lavar a banca? Passa a 14 minutos das 17 horas. Já a seguir temos ainda Fatboy Slim com Praise You e fechamos com We Trust and Best Youth. Juntam-se para a música Too Kind to Mind. Convosco Carolina Damas, eu volto já a seguir às 17 horas com mais música, com o CD-ROM desta semana, claro, e com o Leitura em Dia, propostas de literatura para estas férias. No verão dá sempre jeito. Por isso, fiquem por aí. Boa tarde, boa viagem, boa semana.

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Ouvimos Mexican Institute of Sound com Meridian Brothers. Chama-se Ritmo Babilónia e é uma das apostas da RUM desta semana, a abrir estas 17 horas de segunda-feira, é verdade? Sejam muito bem-vindos à Rádio Universitária Domingo, se chegaram agora convosco Carolina Damas, até às 19 horas. Continuamos com muita música. Para já, música portuguesa, Cabrita, esta chama-se Good Morning, aposta da RUM há duas semanas. Faz parte do álbum Party Time, terceiro disco de Cabrita, sai em outubro, ainda temos de esperar um bocadinho, mas temos já este primeiro single de antecipação. Entretanto, já a seguir vamos saltar para o M, ele que também lançou disco novo este ano, em janeiro, Colegas de Trabalho. Vamos ouvir a faixa La Féria. Temos ainda Afonso Cabral e muito mais até faltarem 15 minutos para as 18 horas. Com António Ferreira juntamos-nos para o Leitura em Dia de hoje, primeiro da semana. Por isso é manterem-se, já sabem, nos 97.5, rumo.pt, mas também nas nossas redes sociais, rádio.rumo no Instagram, Rádio Universitário Domingo no Facebook. E até lá, continuamos sempre então com música. Boa tarde, boa viagem, bom início de semana.

E depois de Dança Comigo na Ilusão, música de Afonso Cabral, continuamos com os Perpétua, a banda de Ilha Vesta, chama-se Quarto Azul. Passam 17 minutos depois das 17 horas. Temos ainda já a seguir a banda Bracarense Quadra com Tanto Faz. Já sabem, mais tarde o Leitura em Dia, por isso fiquem por aí. Até já!

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Ezra Collective com Only Love, música com Bassalia. Eles lançam um novo álbum em setembro, dia 18, vai se chamar Here Because of Hope, e por isso certamente, de acordo com esta primeira faixa, vai ser um grande disco, como sempre, de Ezra Collective. Entretanto, continuamos com mais música, música nova e música que foi aposta da Room na semana passada, esteve em alta rotação e agora continua a tocar aqui em pano de fundo. Chama-se I Feel Hope Coming e eu sinto um novo álbum de Alabama Shakes a vir. É verdade, dia 28 de agosto temos a Alabama Shakes de volta com I Must Be Dreaming, vai ser o nome do disco. Esta faixa é uma antecipação. Vamos ouvir agora. Já a seguir partimos para Jungle, eles que também partem para Portugal em outubro, vêm dar concertos em Lisboa. Para apresentar o álbum Sunshine, sai dia 14 de agosto e vamos ouvir a faixa The Wave. Isto se se mantiverem, claro, nos 97.5 ou em room.pt. Rádio.rum no Instagram, Rádio Universitária do Minho no Facebook. Boa tarde, boa viagem.

Left and Free, música de Alt J. Que grande som a passar a 20 minutos das 16 horas. Vamos ainda à música portuguesa com a Maria Reis. Esta já é de 2019, do seu disco Chove na Sala, Água nos Olhos. Chama-se Automático, a faixa deste álbum que vamos ouvir. Temos ainda Courtney Barnett com Laura Love, música do Heart of Gold, The Songs of Neil Young. Esta é uma das canções deste disco, de músicas, canções de Neil Young, aqui reinterpretadas, neste caso pela Courtney Barnett. Foi um álbum que saiu em 2025 e vamos ouvi-la ainda antes do Leitura em Dia, quando faltarem 15 minutos para as 18 horas. Rumo.pt 97.5. Até já!

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1: Para início de semana, um pequeno ensaio, uma pequena maravilha teórica, explicativa, que se lê num sopro, apesar da grande exigência que, para leitores e leitoras, se interessam por estas temáticas. Preto, História de uma Cor, de Michel Pastoureau. A edição é da Orfeu Negro. O autor é um especialista na arte simbólica, na heráldica e tem capacidade de escrever de uma forma admirável. Os livros desta série, há um conjunto deles que vão desde o preto, este, o verde, o amarelo, o rosa, o encarnado. Portanto, tudo isto numa leitura, ao contrário do que é muito típico da ensaística francesa, muito circular, muito exercitada naquilo que é as palavras, muitas vezes provocam até uma certa resistência e um abandono por parte de leitores e leitoras. De qualquer das maneiras, fica aqui o convite para perceber como é que as cores, além daquilo que é o habitual no nosso dia-a-dia, servem para tudo e mais alguma coisa, até para um par de botas, se necessário for. Veja-se o ocultismo, a astrologia e coisas derivadas, que é a perfeita banha da cobra e conversa da treta, mas este, asseguro-vos, é um especialista e dos maiores. Michel Pastoureau nasceu em Paris a 17 de junho de 1947, é investigador, professor e historiador. O seu pai, muito próximo dos surrealistas franceses, influenciou muito. Sabe-se que estas questões do simbólico, da simbologia das cores, eram fascinantes para todos ou quase todos os artistas do surrealismo. Ele estudou na Escola Nacional de Deschartres, onde se diplomou em arquivista paleógrafo, com um trabalho sobre o bestiário heráldico na Idade Média, uma das suas áreas principais de trabalho. Como se sabe, os bestiários não eram considerados nem valorizados como temas de investigação. No entanto, Pastoureau vai elevar a um nível de excelência. Também foi nomeado conservador das bibliotecas na Biblioteca Nacional Francesa. Muitas instituições reputadas

0: tiveram a sua colaboração. Ele foi nomeado presidente de algumas e é professor na Escola do Louvre. Esteve como conselheiro em dois filmes importantes, um de Éric Rohmer, Perceval o Gaulês, e também, imagine-se, No Nome da Rosa, de Jean-Jacques Arnaud. Para estes temas, muitas vezes também se fala em Gustav Jung, a famosa história de arte editada da Gulbenkian e Jonsson, Robert Hughes, um excelente jornalista que tinha crónicas no semanário Time. Em Portugal, referimos agora As Cores das Coisas, de Rosa Alice Branco, um excelente trabalho sobre este tema. Como dissemos, em Portugal também tem o nosso autor Dicionário das Cores do Nosso Tempo, em 1997, e O Tecido do Diabo, de 1994, editados pela Estampa. Este campo teórico normalmente é facilmente manipulado e manipulável. No entanto, o ambiente à época em França também olhou para isto, como dissemos anteriormente, com muito desdém. Estruturalismo, desconstrucionismo, pensava e olhava para isto com a famosa arrogância intelectual: isto não vale o tempo nem o dispêndio na sua leitura. Estes temas também normalmente estavam ligados, justiça seja feita, aos grupos da Table Ronde e também o clube de L'Horloge, muito próximos de áreas conservadoras e até da extrema-direita. Bom, vamos ao que interessa. O preto nem era considerado uma cor, tal como o branco, seu parceiro, muitas vezes referidos a par. No entanto, a imprensa vai revolucionar estas ideias porque o papel é branco e as letras são pretas. E a partir daí vai para tudo quanto é lado e sítio. Apesar da reforma e também dos progressos científicos, colocam novamente fora do mundo das cores. Veja-se Isaac Newton em 1665-66 com O Espectro das Cores. Porque dá-nos uma nova ordem daquilo que é a cidade e o mundo. É uma autêntica revolução científica e cromática, esta de Newton, e no entanto, são dois mundos completamente opostos. E o que é que aconteceu? De um lado vai ficar uma, se quisermos, uma trincheira, o preto e o branco, e do outro lado, as cores, como é fácil de compreender e normal. No entanto, há um grande deserto a caminhar teoricamente, só que em 1910 os artistas vão desenvolver muito do seu trabalho com estas cores. Não é preciso ir mais longe, vejam-se os quadros de Malevich, o famoso quadro branco e o quadro negro, e a história da aventura do negro ou do preto até à atualidade é contada aqui neste livro precioso e admirável. Apesar da física, muitas vezes também renitente e resistente a esta existência ou valorização do preto, no entanto, eles, a partir de hoje, a partir dessa época e hoje é um dado assumido, reconhece-se o valor do preto e as suas propriedades cromáticas como área simbólica justificativa da vida de todos nós, nomeadamente da arte. Preto, História de uma Cor, de Michel Pastoureau, a edição é da Orfeu Negro.
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The Beach Boys com esta belíssima canção God Only Knows. A seguir ao Leitura em Dia, primeiro desta semana com António Ferreira. Vamos fechar com música nacional. Helena D'Água já a tocar com Queda para Voar. É do seu disco Desalmadamente. Incrível disco também, vale a pena ouvir tudo por completo. No fundo, como tudo o que a Helena D'Água faz. Fechamos sim com B Fachada Lampe Cus, convosco Carolina Damas. Até já!

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0: São 6 horas. Horas de um raio.
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Them Flying Monkeys com Attrition. Música nova e aposta da Rádio Universitária do Minho nesta semana. Deste lado, Carolina Damas. Fico por aqui até às 19 com muita música. Continuamos agora com os Gorillaz. Juntam-se aqui a Idols para esta música The God of Flying. Faz parte do álbum The Mountain, que apresentaram aqui em Portugal no Primavera Sound. Eles atuaram aqui no Porto. A seguir saltamos já para música portuguesa com o Vai à Praia, chama-se Eu Quero, Eu Vou, do disco Alegria Terminal, também grande álbum de 2025. E temos muito mais durante esta hora para ouvir em rumo.pt, 97.5, rádio.rumo no Instagram, Rádio Universitária do Minho no Facebook. Boa tarde, boa viagem, bom início de semana.

Hot and Freddy com Dance the Pain Away é música do seu primeiro disco em conjunto. Hot and Freddy juntaram-se para este Big Disgrace e esta então é uma das canções. Passam 15 minutos quase das 18 horas, continuamos na música internacional para já com Salt. God Protect Me From My Enemies é a música que está em pano de fundo, faz parte do álbum que lançaram em janeiro, incrível, porque também tudo o que Salt fazem é magnífico no mínimo. Este disco chama-se Chapter 1 e já está completamente disponível. Aqui é só um cheirinho, uma das faixas. A seguir passamos para a música portuguesa, especificamente para Braga, é verdade. Vamos ouvir João Flambó Duarte, ele que lançou o seu primeiro single, Sapphire. Foi em 2025, mas ele continua aqui a rodar na Room e esperamos que ele venha com mais coisas novas. Temos muito mais até ao final da hora, fiquem por aí.

Ouvimos a Joana Machado com Broken e passamos para o Francisco Fontes. Em pano de fundo já estamos a ouvir a faixa Primavera. Esta faixa faz parte do álbum Capotar, que Francisco Fontes lançou dia 2 de abril, e Primavera toca agora, nesta segunda-feira de verão, na realidade. Já a seguir, Cat Power com New York, New York. Mais música até às 19 horas. Até já!

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Coldplay, Blue Eyes, música belíssima. Logo a seguir, Vinícius de Moraes com Samba da Benção. E agora vamos a O Terno, a banda de Tim Bernardes, que já não atua, já não produzem novos álbuns. Ainda temos o prazer de ter Tim Bernardes a lançar música nova e perfeita sempre, mas com O Terno também eram perfeitas. Esta é do álbum Atrás Além e chama-se Para Sempre Será. Faltam 12 minutos para as 19 horas. Já a seguir temos ainda o Chico Buarque com a banda.

0: Bad Bad Not Good com o Tim Bernardes. Esta chama-se Poeira Cósmica e fecha estas 18 horas de segunda-feira. Convosco Carolina Damas, eu estou de volta amanhã a partir das 16 horas. Boa tarde, boa viagem.
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0: As notícias às 19 horas com Marcelo Hermesdorf. Boa tarde.
3: Muito boa tarde. Um ano letivo de mudanças, desafios, mas de objetivos alcançados. Com o encerramento da temporada 2025-2026, chegou a hora de fazer um rescaldo do trabalho até agora desenvolvido. A nova equipa reitoral fez a RUM uma análise aos primeiros meses na liderança da Universidade do Minho, depois de tomar posse a 4 de dezembro do ano passado. No cômputo geral, a avaliação é positiva. Ainda assim, o reitor Pedro Arezes antevê tempos difíceis com o fim do financiamento do PRR.
4: Eu diria que é um balanço muito positivo. O que vamos antecipando, não querendo ser pessimistas, mas vamos antecipando de facto algumas dificuldades pela frente, nomeadamente com o fim do PRR, e tenho dito isto claramente, não é para assustar as pessoas, é para de facto pôr-nos os pés na terra e percebermos que houve condições muito particulares que tivemos decorrente desse financiamento, que não vamos ter no futuro, mas estou certo que não baixaremos os braços, não baixaremos a motivação e conseguiremos no próximo ano letivo ter ainda resultados muito melhores, não só em termos de atração de alunos, como também nas mais variadas dimensões da atividade da universidade.
3: Um rescaldo semelhante ao do pró-reitor para a participação universitária e ligação ao território, Carlos Videira, que aponta para a importância de manter o embalo deste ano para melhorar os resultados do próximo.
5: Foi um ano intenso por vários motivos. Por um lado, houve uma mudança de equipa reitoral e naturalmente que, havendo essa mudança, há um novo ciclo, há novas ideias, há novos projetos a serem implementados, a serem pensados e, portanto, foi um ano muito intenso. A ideia agora é aproveitar o embalo para que o próximo ano letivo possa também ser ele um ano enriquecedor para todos, aproveitando a experiência daquilo que correu bem, corrigindo aquilo que correu menos bem, mas acima um ano em que as pessoas vivam o campus, vivam a universidade de uma forma muito positiva e acima de tudo com qualidade de vida.
3: O primeiro ano letivo da equipa reitoral a governar a Universidade do Minho já terminou e os olhos já se voltam para 2026-2027. Esperam-se meses desafiantes para o planejamento da instituição, especialmente no que toca a equilibrar as contas com o fim do PRR. Importa, diz o reitor Pedro Arezes, não baixar os braços para que no próximo ano letivo os resultados sejam ainda melhores. Enquanto isso, o secretário-geral do PS, José Luiz Carneiro, considerou hoje que o governo já não consegue evitar a desigualdade que criou na sequência dos problemas dos exames nacionais, falando em teimosia do executivo de Luiz Montenegro no processo. Para o socialista, em primeiro lugar, houve desigualdade no acesso à informação e, em segundo, uns tiveram conhecimento primeiro, outros tiveram depois e há alguns que ainda não tiveram conhecimento das suas notas.
6: Por muito que o governo procure fazer, já não consegue evitar a desigualdade que criou com as falhas graves que houve nas candidaturas e na classificação dos exames. Porque desde logo houve desigualdade no acesso à informação. Segundo, porque uns tiveram conhecimento primeiro, outros tiveram conhecimento depois e há outros que ainda não tiveram conhecimento. E depois há desigualdade também na candidatura, porque entretanto as vagas ficam preenchidas, o que significa que duas uma, ou há abertura de novas vagas e para isso é preciso a autorização de entidades competentes. E portanto há uma desigualdade também na candidatura do acesso. Poder-se a dizer, vamos agora fazem todos em setembro e será a melhor nota. Só que isso não resolve o problema das vagas disponíveis e daqueles que entram na primeira fase e que ocupam as vagas, ou seja, poder-se-á entrar no ensino superior, mas não entrar na primeira, naquilo que seria a primeira prioridade.
3: Segundo o secretário-geral do PS, mesmo que todos fizessem exame em setembro e fosse a melhor nota a ditar as entradas, isso não resolveria o problema das vagas disponíveis.
6: Nós dissemos ao Ministro da Educação e propusemos que devia alargar o prazo de candidatura ao ensino superior. As universidades e os politécnicos concordaram com esta proposta do PS. Mais uma vez, a teimosia do Governo levou a que o Governo não tivesse ouvido as propostas e as sugestões do PS. Com isso, ao fazê-lo, é uma questão que se coloca para o PS. Coloca-se em relação a jovens, como este, há milhares por todo o país, que viram as suas vidas adiadas e mesmo prejudicadas na candidatura e nas mesmas oportunidades de candidatura ao ensino superior.
3: O secretário-geral do PS, José Luiz Carneiro, considerou hoje que o governo já não consegue evitar a desigualdade que criou na sequência dos problemas dos exames nacionais. Já em Guimarães, a quinta edição do Rock no Rio Febras atraiu mais de 40 mil espectadores a bilheteiros e regressa em 2027, anunciou hoje a organização. O festival de música que se realiza nas margens do Rio Febras, no Conselho de Guimarães, associou-se este ano a Guimarães do 26, Capital Verde Europeia. Já a equipa feminina de handball da Associação Acadêmica da Universidade do Minho empatou hoje o primeiro jogo nos campeonatos europeus universitários. Pela frente esteve a Universidade de Mainz, da Alemanha, no jogo que terminou com o marcador a registrar uma igualdade a 26 golos. Na ficha técnica, destaque para Anaide Gonçalves e Joana Garcês, com 8 e 5 golos, respectivamente, que lideraram a lista de melhores marcadoras do encontro. Esta terça-feira, as minhotas defrontam o Garien University of Sports Science da Hungria. O jogo está agendado para as 2:30 da tarde, horas portuguesas. 1:30 depois, é a vez da equipa masculina de handebol da Alminho fazer a estreia no Euso Games diante da Universidade de Ljubljana, da Eslovênia. Na atualidade cultural, fazer da estrada o palco, este o mote da nova criação do Teatro Oficina, que debate os limites e as possibilidades do teatro. Em Seta Cegonha, o espetáculo abandona o palco tradicional. Com sessões de apresentação a partir de Guimarães e de Matozinhos, a peça propõe ao público duas viagens reais. O coautor e encenador Bruno dos Reis explica a premissa destas duas rotas e como uma reflete sobre a criação de verdade e imaginação no teatro.
7: Não existe uma história em concreto que é contada durante o Sete Sonhos. O Sete Sonhos são duas viagens de automóvel, uma começa em Guimarães e outra começa em Matosinhos, em que, de certa maneira, tanto um como o outro procuram, de forma diferente, tentar perceber que lugar que o teatro ainda ocupa enquanto possível criador de realidade, de verdade. Uma dessas viagens aproxima-se muito à ideia de Badiou, de que, de facto, o teatro coloca-se exatamente no mesmo lugar que se coloca, por exemplo, o amor, em que quando duas pessoas, dois seres muito distintos, conseguem acreditar e ver a mesma coisa, então existe produção de verdade, de facto. E outra das viagens coloca-se então noutro lugar, é um lugar em que, enquanto houver espaço para o imprevisível no teatro, há possível criação de um futuro não antecipável por quem o escreve, por quem o dirige, por quem o interpreta.
3: Diante destes dois caminhos, a produção procura quebrar as convenções teatrais habituais, questionando de que forma o próprio formato das salas de espetáculo condiciona o trabalho criativo. Bruno dos Reis sublinha que a opção por levar a cena para a estrada é uma tentativa direta de libertação dessas amarras convencionais.
7: Tanto um como o outro trabalho se coloca no lugar de questionar de facto o que, é que são as limitações que o aparelho teatral coloca inclusivamente à nossa imaginação, se estamos demasiado habituados a imaginar de uma determinada maneira, se as coisas que colocamos em cena são de facto produto de uma imaginação mais livre e mais pura ou são condicionadas por aquilo que é o mais costumeiro, o aparelho teatral. Tanto um espetáculo como o outro procuram tentar libertar-se das amarras mais convencionais do aparelho teatral. Este espetáculo, de uma forma muito mais evidente, no sentido em que de facto abandona por completo o equipamento teatral, vá à sala de espetáculos e de facto vai à procura de uma nova forma.
3: As sessões têm início sempre às 10 da noite a partir de hoje e ficam em cena até o dia 29 de setembro, com partidas agendadas a partir de Guimarães e de Matozinhos. Com essa sugestão cultural, deixo por aqui esta edição das 7 às 7 horas e 7 minutos. Amanhã eu regresso com mais na Antena da Universitária. Por minha parte, por hoje é tudo. Fiquem agora com Sérgio Xavier e o Português Suave.
0: Foram as notícias com Marcelo Hermesdorf.
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Vai dar mais um excelente álbum, estou seguro disso. Falo dos Lock and Wise, que estão a preparar então a edição de novo álbum. Vamos conhecê-lo no final deste ano. É o regresso então da banda de Barcelos, Vale Tudo para Chegar a Algum Lado. É o título desse disco, que já tem dois avanços, dois temas de avanço. Este foi o primeiro, Vai Dar, e também Guerra do Caolino, as primeiras amostras do disco dos Glock and Wise, o sucessor de Gótico Português, último álbum, data de 2023. Entretanto, sabemos também de algumas datas de apresentação, a primeira em Braga, Teatro Circo. Os Glock and Wise tocam dia 10 de outubro e vão apresentar-se depois também em Lisboa, na Culturgest. Esse concerto está agendado para 16 de dezembro. Está assim aberta a sessão da segunda-feira do Português Suave, como é habitual, entre as 7 e as 8, finais de tarde, de segunda a sexta-feira, aqui na antena da Universitária 97.5 e também rum.pt, uma hora dedicada à música nacional. Encontramos em grande com Beber por Beber, é do novo disco de Sereias, Odisseia de Carlos Bizarro. Aqui com presença de Adolfo Luxura Canibal. Sejam muito bem-vindos juntos a nós.

Esta é daquelas que praticamente dispensa apresentações. São os Ornatos Violeta a rodar por cá também neste final de tarde da segunda-feira. Coisas do álbum O Monstro Precisa de Amigos, segundo álbum da banda, que, ao que tudo indica, vai ter sucessor. A banda está a gravar no estúdio Arda, aquele que será então o terceiro longa duração, já de alguns temas gravados, e vamos ter então o tão aguardado terceiro álbum, o sucessor do Monstro Precisa de Amigos, os Ornatos Violeta. Por cá vamos recordando ainda alguma desta matéria-prima, alguma da melhor música feita em Portugal. E hoje a escolha requer sobre coisas. Para trás também, já com os aninhos em cima, o disco de estreia, disco homónimo e o primeiro longa duração e único do Chunzeiro Amarelo, banda de Braga, rodou por cá o tema Triste. Seguimos agora ainda com novidades de tipo, o projeto do Salvador Menezes. Falei dele na passada sexta-feira, uma vez que nesse dia o tipo lançou duplo single, Homem das Notícias, e já perdeu. Na segunda-feira, aliás, na sexta-feira, escutamos Homem das Notícias. Hoje é tempo de ouvir outra das canções novas de Salvador Menezes, seu projeto solo, ele que editou o EP Licença recentemente e continua então a preparar novo material. Já perdeu, é música nova.

Já Perdeu é a música nova de Tipo, Salvador Menezes. Volta a mostrar então trabalho. É avanço para disco que chega em novembro. Dois temas que lançou na passada sexta-feira. Já tinha rodado por cá, faz ao meio das notícias. Um tema mais animado, mais ligado ao rock, mais, diria mais, soalheiro, até aproveitando período que estamos a atravessar. E temos também este lado mais sombrio contido no tema que acabamos de escutar, intitulado Já Perdeu. Nota para a presença de Afonso Cabral ao piano, e os arranjos esses são assinados por Tomás Marques. Quem também tem tema novo, recentemente lançado, é o Pedro Lucas, o músico que apresenta-se também enquanto PS Lucas, além de outros projetos que conhecemos, nomeadamente ligados à música de tradição, do Experimentar Não Me Incomoda, e também do projeto que teve com o músico açoriano Carlos Madeiros. Tem agora o seu projeto solo PS Lucas, recentemente deu a conhecer faixa cantada em português, tem por título Perdoa, Meu Amor.

São as últimas desta edição de segunda-feira do Português Suave, com o piloto, penso que é do Francisco Fontes. E volta a rodar faixa do seu álbum Capotar, edição deste ano, seu no início de abril, segundo longa duração deste músico, além também das várias colaborações que vai tendo. Integra ou participa e colabora com vários projetos, vários músicos, mas no seu projeto em nome próprio, já com dois álbuns editados. Capotar, edição deste ano. Para trás, a música de Mafalda, o seu single mais recente, Para Ti, também a aguardar com expectativa o novo trabalho desta jovem autora de Guimarães. Sons finais com o Benjamin, também a preparar novo disco. Já sabemos que em setembro vamos ter novidades. Crónicas do Monte Zeus é o título, aliás, do Monte Zeus, assim é que é, é o título do seu novo disco. Os Dias do Nada é o single mais recente. Depois tempo ainda para Silentide. É assim que vamos até a hora certa. Amanhã há mais Português Suave. Até lá.

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0: São 9. Fora nada. Ora, porra.
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Normalmente sejam bem-vindos a mais uma emissão de Anacronismos, emissão número 1290. Hoje abrimos com o novo álbum de Tricky, de resto o nome, que já não passava por Anacronismos há já algum tempo. O Tricky editou recentemente o seu 15º trabalho a nome próprio, intitula-se Different When It Sounds. Começámos pelo tema I'm Yours, avançámos para Be Still in the Pain.

Anacronismos, emissão número 1290, Rádio Universitária 97.5 FM. Continuamos então com o destaque ao novo trabalho de Tricky, o músico britânico. Regressou com um trabalho Different When It's Silent, com um novo parceiro na voz, o também britânico Mitch Sanders. Rodaram os temas I'm Yours e também este Be Still in the Pain, a terminar o destaque Because I Don't Know.

com este Because I Don't Know terminamos o destaque ao novo álbum do britânico Tricky, que andou há alguns anos arredado de anacronismos. Regressa então com o trabalho Different When It's Silent, com um novo parceiro também na voz, depois de ter colaborado também com a Martina Topley Bird, por exemplo, no início da sua carreira. Para trás usaram os temas I'm Yours e pelo meio Be Still in the Pain. Avançamos agora com uma nova escolha para o canadiano Spencer Krug, que acabou de editar também o álbum Same Things, a usar o tema List of Names.

Acabamos de escutar o tema Quadris de Ouro para o músico norte-americano Pale J, do álbum Low End Love Songs. De resto, este americano passará por Paredes de Coura no dia 13 de agosto para o festival, data em que atuarão também, por exemplo, os Underworld e os Hermanos Gutierrez. Para trás tivemos os norte-americanos Battle Surfers, que depois de uma longa ausência regressaram com o álbum After the Astronaut, e de onde escutamos o tema Jet Fighter. Avançamos agora para os Black Keys, do álbum Peaches, e o tema You Gotta Lose.

Belíssimo este Little Wide Open, do não menos belo trabalho com o mesmo nome de Kevin Morby, um longo tema, precisamente a iniciar uma série de longos temas do programa de hoje. Avançamos para já com Stepping Out for Air, de Bill Callahan, e o álbum My Days of 58. Seguir-se-á depois os canadianos Broken Social Scene com o tema, e é também uma novidade no alinhamento de anacronismos, o tema This Briefest Kiss, do álbum Remember the Humans, o mais recente dos Broken Social Scene. Para já, Bill Callahan.

Twice the Killer é a escolha mais recente do álbum Ivory Razors de Tracy Vandal e John Mercy. Antes, os Broken Social Scene, os canadianos, com uma nova escolha do álbum Remember the Humans, escutámos This Briefest Kiss. Até o final da emissão de hoje, teremos ainda no alinhamento Gnarls Barkley, o álbum Atlanta, a rodar o tema Sorry, já não se conhecido, e também a australiana Lenka, a pop do álbum Good Days, com o tema They Never Said, a fechar o programa de hoje. Fiquem então para já com Gnarls Barkley e o tema Sorry, anacronismos. Volta 2-8 dias.

0: pelo meu relógio são horas. 10 horas. Depois não digam que não avisei.
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1: Boa noite e bem-vindos a mais uma emissão de BSO, Banda Sonora Original. O destaque de hoje vai para F1, o filme, no original F1, realizado por Joseph Kosinski e lançado em 2025. O filme é baseado na temporada de Fórmula 1 de 2023 e foi filmado durante as temporadas de 2023 e 2024. F1, o filme, acompanha a história de Sonny Hayes, um dos mais promissores pilotos de Fórmula 1 dos anos 90. Após um acidente que o afastou das pistas, Sonny passou a viver longe do olhar dos fãs e do prestígio de outrora. A oportunidade de se reerguer surge quando reencontra Ruben Cervantes, antigo colega e agora proprietário da Apex GP, uma equipa que se encontra à beira da falência. Para Ruben, as habilidades e a experiência de Sonny são a única esperança de salvação. A seu lado estará Joshua Pierce, um jovem talento determinado a provar o seu valor. Nos principais papéis encontramos Brad Pitt, Javier Bardem, Damson Idris, Tobias Menzies e Carrie Condon. Para dar mais realismo à ação e atrair os fãs da modalidade, os pilotos Lewis Hamilton, Max Verstappen, Charles Leclerc, Fernando Alonso e outros surgem no filme a interpretar-se a si mesmos. Embora haja uma banda sonora instrumental composta por Hans Zimmer, a banda sonora oficial foi lançada pela Atlantic Records e é uma compilação que mistura música orquestral, pop e pop e música eletrónica. O disco começa com Lose My Mind, interpretado por Don Toliver, com a participação de Doja Cat. Passam por lá também Ed Sheeran, Tate McRae, Ray, entre outros. Vamos então ficar com a banda sonora de F1, o filme.